contar piada e quem faz samba assim não é de nada. O bom samba é uma forma de oração. Coisa que existe é assim como a luz.

mulher só linda. E daí? Uma mulher tem que ter qualquer coisa além da beleza. Qualquer coisa que chora, qualquer coisa de triste. Qualquer coisa que sente saudade. Um molejo de amor machucado. Uma tristeza que vem da beleza de se saber mulher. Feita apenas para amar.

essa gente que anda por aí brincando com a vida. Cuidado, companheiro, a vida é pra valer, hein? E não se engane, não. Tem uma só. Duas mesmo que é bom, ninguém vai me provar que tem, sem provar muito bem provado. Assim mesmo com certidão passada em cartório do céu. E com firma reconhecida. A vida é a arte do encontro, companheiro. Embora haja tanto desencontro pela vida. Põe um pouco de amor na sua vida, assim como no seu samba. Porque há sempre uma mulher à sua espera, com os olhos cheios.

Se hoje ele é branco na poesia, se hoje ele é branco na poesia, ele é negro demais no coração. Vinícius de Moraes, por exemplo, o capitão do mato, poeta e ex-diplomata, como ele mesmo dizia, era o branco mais preto do Brasil, na linha direta de Xangô. Saravá, saravá, a bênção senhora, você é a maior ilaorixá da Bahia, terra de Caim e João Gilberto. Saravá, a bênção senhor, a bênção Cartola, a bênção Pixinguinha, tu que choraste na flauta todas as minhas mágoas de amor.

Anderson Vinícius de Moraes, parceiro e amigo querido, que fizesse samba comigo e ficasse eternamente no meu coração. Saravá, meu poeta.

viajaste tantas canções e ainda tantas a viajar. Saravá! Abençoa o mestre Moacir Santos, que não és um sol, és tantos, tantos como é o Brasil de todos os santos, inclusive meu São Sebastião. Saravá! Abençoa Geraldo Pereira, Nelson Cavaquinho, Paulo da Portela e o nosso inesquecível João da Baiana. Abença a todos os sambistas do meu Brasil, branco, preto, mulato, lindo como a pele macia de Oxum, minha mãe. Saravá! Saravá, Oxalá, meu pai. Saravá, a nossa saudosa Clara Nunes, amiga e companheira querida. Saravá, minha comadre. Saravá.

agradeço a vocês todos. Aí penso que eu vou partir. Eu vou ter de dizer adeus. Um saravá muito especial a todos os brasileiros aqui presentes e ausentes. Saravá, minha gente. Saravá.

todo o povo italiano, essa gente maravilhosa com esse coração tão lindo e tão aberto. Saravá! Benedicion, benedicion a toute la jeunesse de l'Italie. Benedicion, et vive les chamans de la liberté. Saravá! Saravá toda a juventude da Itália, especialmente de mestre. Essa cidade tão linda e cheia de coração e amor.

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